Graças a Deus.

0: Welcome to the Black Ground. The sounds of Cape Verde. O Batuco. Sejam bem-vindos. Tivemos com Nácia Gomes atrás. E povo de terra.
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0: Oh, senhor. 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

Já ouvir a música de Checa. É só groove, people. 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

Lua, a música de Maira Andrade. E já ouvir Lura, mais uma voz imprescindível de Cabo Verde.

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0: Beats, é assim que se diz. Dá só uma breve apresentação sobre quem é que tu és e o que é que tu fazes para quem não te conhece lá em casa.
1: Ok, olá, boa tarde a todos. Eu sou a Beats, e sou DJ recentemente mudada para Lisboa. Comecei o meu percurso na Holanda, passando pelo Porto, tocando vários estilos musicais, e hoje vou-vos oferecer aqui um Latin Tech.
0: Ok, siga, estás pronta?
1: Sim.
0: Bora, bora.

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0: Então, gente, chegamos ao fim do episódio. Como é que te sentes?
1: Olha, muito bem, foi super divertido.
0: Então, vamos à pergunta que fazemos sempre, que é quem é que gostavas de nomear para fazer este desafio?
1: Nomearia a Clita, Clita DJ.
0: Ok. Então fica já na lista dos convidados a chamar. E pronto, agora é para fazeres o teu marketing. Onde é que te podem contactar? Próximas datas?
1: Ok, podem-me contactar pelo Instagram, beats_dj_. E próximas datas será aqui na SR.
0: Já daqui a pouco. Então é isso, pessoal. Vemo-nos próximo mês e até já.

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Estamos aqui. Serão de segunda com TP deste lado. Sempre na Inside Radio. À segunda, às 8 da noite. Eu já vos disse que já pedi os. Já meti os papéis. Meti os papéis para. Para ver se posso passar amanhã, mas a ver se a direção aprova. Passa-se aqui alguma coisa com este canal, o canal 6, que, bom, recebe o seu áudio via um cabinho áudio, um cabinho RCA, que este é mesmo um cabinho, e depois vem aqui num mini jack, não é? Para um RCA. E estou a fazer promo, está bem? E eu nem sei porque é que depois. Mas vem cabinho RCA para aqui, não é? E está aqui a entrar mais de um lado direito do que de um lado esquerdo, sabem? E vou ter que descobrir, mas cá não é hoje. Este cabo precisa de mais. Precisa de outro cabo. Olhem, entretanto, estamos aqui com Alien Pimp e Kaku no álbum Neutro. E este é Fase. Olha, curiosamente, diz que é um Romanian Electronic Music Artist now based in Portugal. Na Dubcraft Records. Estamos a ouvir o quê? Estamos aqui, claro, eu mostro-vos. Estamos aqui no zig-zag, já vos mostrei. Aqui no zig-zag, olha, afinal. Espera aí. Ah, curioso. Câmara 3 não está apta. É normal, porque passaram-se aqui coisas. Isto já estava vermelho a semana passada, não é? É isso, serão de segunda com TP até às 10. Ah, curtiram a review de caranguejo enlatado? Foi antes mesmo deste programa. Se estiverem a ouvir em diferido, bom, quando este programa foi em live, antes foi em live o programa da Telma. Já convido-vos a ouvir. Porque se estiverem a ouvir este em diferido, é porque o dela também já saiu. Mandei manches. Mas é isso, serão de segunda com TP até às 10. Fiquem por aí. Vamos ouvir aqui um pouco de zig-zag. Vamos ver o que é que eles nos levam aqui. Se continuarmos aqui perto. Mas também já sabem que o next não custa nada.

Olha, e o que é que eu tenho para vos dizer? Tenho para vos dizer que. Não sei se. Então, esta semana, este fim de semana, há bocado. E uns updates. Estamos a preparar então na East Side Raid. Estamos a preparar. Para vocês saberem o que é que está aí a tocar de replay. Estão a ver, porque às vezes estão a tocar replay, mas não sabem ao certo, não diz o que é. Não diz o que é porque a cena também não sabe o que é. E então vamos dizer à cena o que é. E a cena vai saber e, portanto, depois já é possível aparecer lá, não é? A cena, sendo que a cena. Nosso sitezinho, né? Bom, vamos dar aqui neste next. Vamos aqui fazer aqui um. Porque este. Não, também não vamos aqui. Também não vamos, talvez. Talvez, vamos ver aqui. Não, não vamos aqui porque isto é um live. Não me apetece agora. Para outro momento. Vamos checar este. Checar esta cena aqui. Risotto Ortolani. Italiano, mas diz aqui. Pois, Itália é o que diz aqui. Deve ser uma banda sonora até. Vamos ouvir aqui.

Estava aqui a ser alertado que aqui na. Que esta. A nossa luz também está mono. O som aqui está a entrar pouco do lado esquerdo, mas a luz também está a entrar pouco do lado esquerdo. Curiosamente. Então é preciso dar aqui um jeito, não é? Vamos ver se é aqui um jeito. Vou partir aqui este Resort Alone, A Reason to Live, A Reason to Die.

muito fã, não é? Muito fã, mas... Será que é assim que nos livramos dos bots do Content ID e do... Quais são os bots? Que é os do Content ID e aqueles para treinar AI, para aprenderem a fazer rádio? Será que esses robozinhos apanham seca? Olhem, eu tento todos os dias. Vamos aqui next. Vamos dar aqui um next. Ui, mas isto é um live com pouco som, de pouca qualidade. Vamos também next direto. Vamos checar este... Mas estão a ver, o som está baixo. Ah, também porque a música está a começar, não é? Vamos checar aqui este... Bad Habits. Beard Battle. Red Light Café. Vamos checar.

Pronto, é isto, umas guitarradas da Bélgica. O que é que acham? O que é que acharam destas guitarradas da Bélgica? Diz aqui que é de 81 e que é um post-punk power pop. Fixe, achei engraçado. Vamos curtir agora um acid jazz de há um tempo, Europop. Vamos ver que raio é isto.

Engraçado, não é? Mas vamos avançar. Olha, entretanto, estava aqui a ser burro. Estava a ser burro. Pá, não sei se fui eu que dei aqui um toque no balance. Ou se já estava um toque de antes. Mas a verdade é que a falta de um lado esquerdo tinha a ver com isso. Tinha a ver com essa falta de balanço. Vamos. Ui! Digo-vos assim, aparece-me aqui Colômbia 72, porro e cúmbia. Primeira vez que eu fiz um programa com recurso àquilo que eu descobri no Zig Zag, tinha muito porro. Vou pôr em Navigation Mode e vamos andar aqui um bocadinho, ouvir um pouco de porro. Se acharem que não curtem, eu confesso, acho que vocês iam ficar para depois do porro, ver o que é que vem a seguir. Para já vamos aqui à banda 11 de novembro de Rabo Largo, tá bom?

0: Olhem, a malha anterior estava tagada como porro, mas também como cúmbia, e aqui o barquinho resolveu ir à cúmbia. Entretanto, estava aqui a ver uma cena, pá, vocês viram isto, que... Então, pelos vistos, a Paramount vai mesmo comprar a Warner Brothers e... lá chegaram a um entendimento para não ser, pá, para não ser assim um takeover muito absurdo, não é? Acontece que não queremos saber, nós não queremos saber. Nós agora somos hooligans e ultras contra bilionários americanos, contra estes pançudos todos, e portanto nem Paramount, nem HBO, nem Disney, nem Warner Brothers, nem nada. Vocês não vão pagar nada disso. Vocês vão a stremio.com e vão procurar uns tutoriais de como é que, se não souberem, perguntem a quem esteja à vossa volta. E vocês vão descobrir isso. Isso é tudo para roubar. Ah, porque há outra coisa. Vocês, não sei se vocês viram este absurdo.
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0: Então o absurdo é que a Disney Plus agora também poderá vir a ter anúncios. Eu nem sei do que é que estão a falar, mas pelos vistos... Eu digo-vos, oi? Pelos vistos, o Netflix também já tem anúncios, o Hulu também já tem anúncios, eu nem sabia que o Hulu ainda existia. Disney Plus também tem anúncios, e é assim, se todos têm, as que faltam, cá de ser HBO e Prime e não sei o quê, também vão ter anúncios. É possível, tipo, pagar por uma cena e mesmo assim não vai com anúncios? Não, não é possível. Vamos em frente e vamos... E agora somos ultras contra este people todo. Portanto, mesmo que vocês já não paguem nada e vejam as séries todas de Borla, epá, ajudem um familiar, ajudem um amigo. É muito... Não é só fixe ser pirata, mas é um imperativo nos dias que correm. A única forma de ir contra a Big Feed, contra a Big Tech, é tentar contra eles. É, não vamos nada, não, vocês não podem dar mais um euro, mais dois, mais três, nem 10, nem 15. À Disney Plus, ou um U à Netflix, e quais é que eram os outros todos? É esses todos, vocês sabem. Vamos continuar aqui na cúmbia, que está fixe. E já temos Boat Party no Zig Zag.

0: Foi Pastorcita, La Pastorcita de Los Destellos. E esta é uma
1: Alô,
0: daquelas faixas
1: alô, alô, provando
0: que
1: vivo.
0: nos traz os
1: Listo,
0: dois lados
1: perfecto.
0: do
1: Sí, Enrique.
0: compacto.
1: Vamos con Caminito Serrano.
0: E vamos com
1: Tenemos
0: Caminito
1: la...
0: Serrano, é isso mesmo.
1: Sale.
0: Los Destellos.

0: Caminito, Caminito Serrano de Los Estelos, Cumbia do Peru, Cumbia do Peru de 74, com alguma estática.
1: Chanchín, perdona, que me refiro assim a nosso vocalista.
0: Ah, vamos ouvir aqui um quem é live e agora vai live e tudo.
2: O tema é um tema com o qual se hizo conocida a nossa orquesta, se chama Así Empezaron Papá y Mamá.
1: Já, e como se chama o diretor Aguiar hoje?
2: Daniel Aguiar.
1: Sí, mira que este es muy celoso con el nombre, ¿eh? Yo estaba seguro que era David, fíjate, ¿eh? ¿Cómo? El aplauso entonces para los Beat Combo.
0: Beat Combo, desta vez una cumbia de Chile.
3: 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Ahora dice 1, 2, 3, 4, 5, 6, 7, 8 y dice y que tengan muchos hijos como Enrique Maluenda, vaya a gozar en todo Chile, a gozar, ¡uha!
0: Está um bocado, o volume está um bocado baixo, não é? Portanto, vamos assim, vamos dar aqui um ganda next. E enquanto eu vou proceder aqui a pedir uma cristalzita. Oh, cumbia do Equador agora.

Faça bem, estou aqui com uma canseira na... Não sei, no corpo e na cabeça. Estou aqui, parece com sono, sabes? E hoje, curiosamente, até dormi bastante. Este cabo, estes fones continuam aqui. E eu continuo sem perceber se é o problema é dos fones, se é do cabo, se é do... Eu não sei, já não sei do que é o problema, mas parece-me que talvez possa ser do cansaço, também pode ser do cansaço. Continuamos aqui com Los Mirios del Peru. E aqui com a sua carita de guinda, de guinda. Nós devem ser o Una, 103 Peru. Eu acho que eu hoje dormi muito e ainda eu, isto quando se dorme muito, dorme-se é demasiado, e depois que é, uma pessoa fica cansada de dormir e quase que precisa dormir outra vez mais para ficar sem sono outra vez. Isto para vos dizer que estou com uma soneira. É muito engraçado, porque há dias em que me dá-me isto e penso assim, é possível depois das 8? Mas bom, é por isso que vou passar para as manhãs, também por isso. Vai ser das 10 à 1, sempre a rasgar. Vou ter que descobrir umas coisas para fazer diferentes na manhã.

É isso, vamos continuar aqui com. Vamos continuar aqui na. Ui, não, com tanto som de massa, não. Este som de pipoca.

bacana, não, se calhar é só muito potencial. Isto é grupo Chico S, antes não lhe orarei, e agora indiferente.

0: Esta não tanto, mas a outra achei que tinha assim um potencialzinho, até apontei aqui para depois checar e
1: Alô, alô,
0: confirmar.
1: provando o micrófono.
0: Agora estamos
1: Isso que
0: aqui,
1: fala,
0: agora é
1: Sandro?
0: o quê?
1: Sim,
0: Agora é
1: senhor.
0: cumbia da
1: Estamos
0: cumbia de
1: com
0: 75.
1: o Serrano. Entra com o bajo.
0: Aqui. É. Hits bailables. Hits bailables de dezembro a dezembro. Ah, mas este é o Caminito Serrano. Que se calhar é o Caminito Serrano que estávamos a ouvir há pouco. Vamos ouvir aqui o Yo Quisiera Saber, que ainda esta não ouvimos de certeza, está bem? E também é dos Lositos.

Para quem só ligou agora, é verdade, estamos aqui no Serão de Segunda hoje, estamos aqui com cumbiazinha, está bem? Não preparei, não foi assim pensado, mas viemos aqui parar à cumbia e aqui fica.

Vamos sem medos aqui com os graduados. Agora cumbia e porro da Venezuela. E eu acabei de ativar aqui a âncora para porro. Só vamos ouvir porro até ao final do programa.

Para quem só chegou agora, relembro-vos que, pelos vistos, o filho do dono da Oracle vai mesmo ficar com tudo, com a Paramount, com a Warner Brothers, com a... E se ninguém o parar, vai ficar com tudo mesmo, com a HBO, com a Disney, com a RTP, com a SIC, ele vai comprar tudo. Ele, um dia desse, ele vai ficar com tudo, ele vai comprar o Disney, vai comprar o Nickelodeon, esse cara já é dele, esse aí, provavelmente. Mas vai ficar, ele vai comprar e revitalizar o Sol Música, meu Deus. Um dia destes, até o canal TV Big Brother Live é dele. Portanto, eu volto a relembrar, para quem só chegou agora, volto a dizer, vocês têm o dever ativo de, o que quer que tenha, uma merda de um logotipo de Hollywood, vocês não vão gastar guito, nem sequer vão ver ao cinema, fuck that, vão ver filmes de people que... People como eu e vocês, people que não é... Pá, se tiver um logotipo de Hollywood, vocês vão roubar. Se tiver um logotipo de uma major label, vocês também não vão pagar isso. Acabou. E você... Ah, mas que diferença é que isso vai fazer? Ele já é bilionário e não sei o quê. Precisamente, vai fazer diferença para o vosso bolso. Portanto, eu não acabou de pagar... é Paramount, é HBO, é tudo isso, acabou, ninguém vai pagar nada por Hollywood, está bem? E já agora, se estão a ouvir em Hollywood e discordam, venham aqui ao Eastside prestar contas, está bem? Ou pedir-me para prestar contas, não sei, se vocês querem. Não podem. Acabou isso, Paramount, as estrelinhas com a merda do montezinho... Parece o Toblerone, o Anna Brothers, que é aquele WB dos Looney Tunes. Acabou, não pagam nada disso. Não pagam mais Netflix, não pagam mais Disney, não pagam mais nada. Stremio, se precisarem de ajuda, liguem-me.

por acaso houver pessoal da ASA e da SPA a duvidar, epá, venham também aqui ao East Side e nós podemos ter aqui uma conversa fixe, que é, mas vocês estão a trabalhar para, né, para aqui? Estão a trabalhar aqui com o People? Ou vocês estão a trabalhar com os pançudos dos bilionários americanos, hã? Quem é que vocês servem? Aos pançudos dos americanos? Não é, pois não? Quem é que vos paga o salário? Hã? Portugueses, né? Então não vão, vocês não querem também. As AIDS e não sei o quê. Têm de parar com isso de... Como é que estão? E como é que estamos aí de licença? Estão aí a pagar o Spotify? Estão a pagar não sei o quê? Não estão a pagar nada. Vocês não... Deviam era ver se estão a pagar. Parem de pagar isso. Não podem estar a pagar isso. Ai, mas não sei o que é a lei. Não se pode dar dinheiro a bilionários americanos, ok? Não se pode pagar mais YouTube e Google e Netflix e o Disney e HBO e isso tudo. Acabou isso tudo. Esse guito é vosso. Esse guito não é desses americanos que agora... Os americanos decidiram que para vocês verem séries eu tenho que pagar uma renda. Não pagam renda nenhuma, está bem? Tem que acabar isso. Se tiverem dúvidas, perguntem. Atenção, logotipos de Hollywood, logotipos. Vocês diziam todo o dinheiro cara a cara, tá bom? Não vão pagar nada. Logotipos é o que é isso? É uma que é um logotipo? Vão pagar, vão pôr o vosso cartão para pagar uma cena, sei lá, um amontoado de letras vermelhas? Que é isso? Quem é essa pessoa? Quem? O guito é para pessoas, não é para pançudos, para empresas, está bem? É isso.

0: Olhem, eu tentava com o mic aberto, por uma razão, olhem, fiquei aqui parvo. Acabei de receber aqui, aqui um reporte de vibe check do bairro. Não podia ser mais atual, mais de agora e mais do bairro. Pelos vistos deixa-me ver aqui. Acho que há carros da polícia, carros dos bombeiros e... ali para os lados de... Está bonito, está. Está bem. Ali para os lados de Xabregas. Ali entre Xabregas e o Beato e a Penha de França. Está engraçado. Está engraçado. Tenho que ir lá ver o que é que se passa. Continuamos aqui com esta, agora com Porro Cumbia do Equador, de Equador. Neste caso, estamos aqui Eduardo Zurrita Almaloja. Vamos ouvir um pouco destes skits. Vocês gostam muito de skits quando é o Kanye West a fazer? Quando é isto aqui, ah, que é isso? É um pedaço de um filme? Juízo.
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Foi o Eduardo Zurita. E agora digo-vos assim, agora estou a curtir. Temos aqui Gionlardo, Montoya e Los Ru. Eu depois também às vezes isto o nome não deixa ver tudo, não é? Los Rumberos. Aqui com Fabiola. E digo-vos assim, a imagem desta capa tem um sonido manija cumbia e tem aquela cassete pirata, sabem? Que é um Skull and Bones, mas que é uma cassetezinha, cassete daquelas de, sabem, magnéticas.

fortíssimo, fortíssimo este gelar do Montoya e esta e sujam e um aos rumberos, assim é que é, com esta Fabiola. E continuamos no porro, neste caso o porro sabanero. Policarpo Cali e su conjunto.

Que sominha, ou este rip tem até teve ali um salto e tudo. Eu agora até já estou a curtir mais ouvir música assim do que... Ah, falta grave, falta. Tá, tem ruído, tem. Saltou, talvez poderá ter saltado. Saltou, se calhar, mas já estou a curtir mais assim do que ouvir uma versão de estúdio

É que assim vocês estão a ouvir a música, vocês estão a ouvir o, por tudo aquilo que este disco já passou, estão a ouvir o, a cadeia de captura de som de quem gravou isto, este disco, e estão a ouvir se calhar alguma compressão do YouTube e da internet. Ah, estão certamente a ouvir alguma compressão também que passa entre aqui e ali, o computador e tudo mais. Mas mesmo essa compressão deixa-vos ouvir tudo o que está aqui, aqui dentro, aqui na... Opa isto.

Fortíssimo aqui este. Olha, já nem sei o que é. Agora vamos já para Juventude. Juventude Malaguera.

Paisaje Costeño. Estava aqui a tentar abrir aqui para ver melhor e depois afinal já dava para ver e depois afinal dava para ouvir, mas continuar o som. Fortíssimo. O zig-zag é fortíssimo. Porro do Peru. Mas isto também é um pouco de pachá.

Esta aqui diz que é um porro, que é um valenato e uma pachanga. Eu curti ir às pachangas outra vez. Salve seja. Mas vamos lá outro dia. Agora vamos continuar aqui no porro.

Este nem diz aqui o ano. Ainda gosto mais. Se nem dissesse que era Colômbia e era tipo, epá, ninguém sabe.

Pedro Laza e seus Pelayeros, vivam a vida. Seguimos sem medos para... Ui, Jesus não se ir a manchado. E sua orquestra. Ingloriante, porque todos têm e sua orquestra. Tipo, não há orquestras suficientes para o

Orquestra Montería Swing Colombia Porro, The Finest Porro. Não tem ano aqui, portanto ainda gostamos mais. Vamos continuar aqui com o Porro da Colômbia e adjacentes. Até às 10.

0: El Escudarón.
1: Organización de agricultores.
0: Desculpem, é um Escuadrón. El Escuadrón. Faz muito mais sentido assim. Um porro da Colômbia de 78. Mas atenção, eu queria dizer-vos isto, que era a malha era Los Servicios Sociales. Passamos já para Pedro Laza e seus palhaeros. E atenção, eu tive uma chamada da direção, ligaram-me agora mesmo a dizer que isto não tem jeito nenhum. Estar assim a tocar música sem estar aqui ninguém, e pediram para acabar com isto, para acabar com esta palhaçada, mas eu ainda vou tocar mais esta, porque se quiserem vão ter que vir aqui desligar isto da ficha, tá bom? E não sei se não toco mais duas por causa das coisas.

Fortíssimo este Pedro Laza, Cumbia del Monte. Eu disse que vamos ver o que é que nos traz aqui. Opa! Então não temos que ouvir este Roberto Lambranho e sua orquestra.

Aproveito para agradecer a vossa companhia desse lado, a preferência, até mesmo quem está contra gosto, também agradeço a vossa companhia.

Eu hoje estive meio a dormir, mas... pá, também é assim, o sol já se pôs, há um bom bocado, o gajo começa a ficar assim meio grosso. Mas é isso, portanto, voltamos para a semana, se nos deixarem.

Não é muito melhor quando deixamos o people falar nas músicas e aproveitamos assim este instrumentalzinho para falarmos nós. Mas nem sempre dá, nem sempre dá.

Até a luz aqui à frente já virou vermelha, portanto temos que ir, vamos embora. Opa, não, esta vamos ficar para depois. Para a semana começo com esta, está bom? Para a semana começo com esta, até porque ainda por cima é um Pedro Laza também. Um abraço, até já, gente amiga, como diz as nossas sextas-feiras da manhã. Eu estou com uma pedrada de sono que vocês não estão bem a ver. Não gosto de falar sem uma caminha musical. Portanto, um grande abraço, gente amiga. Eu para a semana volto com um pouco menos de pedra suporífera, tá bom? Um grande abraço, até já!

Beijinhos, Marta. Amo-te muito. Agora já me conseguem ouvir. 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

0: qui groove. Sunny MC, chauffeur de taxi groove.
1: Chauffeur de taxi groove. E é assim, vocês já perceberam que estamos aqui no território francês, o grande hip hop que foi feito nos anos 90 em França. E vamos continuar com mais um grande exemplo. Tivemos atrás Sun EMC, chauffeur do taxi groove. E tivemos antes I Am, Je Danse Lumière. Vamos continuar então com Le Nouveau Western. MC Solar.

o hip hop. O hip hop feito em França na década de 90. Era um hip hop com muito groove. Infelizmente parece ter desaparecido ou deixado de ser relevante. Vamos entender.

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2: Yeah, niggas. Muito bem, tivemos aqui com o mesmo groove, Tone Loc, Loc After Dark. E IC com High Rollers. Mais atrás, o hip hop francês com Menelik. Um tema fabuloso, muito suave, muito cool. Uma tendência que parece ter desaparecido há já alguns anos. E saímos dessa maré. Vamos entrar outra vez nos Estados Unidos com uma banda clássica do hip hop, Gangsta. 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

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E assim, estamos agora, passamos para o hip-hop londrino, com mais um tema fabuloso, Derek B, Bad Young Brother. E já a seguir, outro tema brutal. Tenham cuidado. Uma banda também que poucos conhecem, chamada Overlord X. Brutal Bass.

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